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4: Portugal tem mais famílias e modelos familiares mais diversos. Em 20 anos, aumentou o número de agregados familiares, mas a estrutura familiar alterou-se. Aumentou o número de famílias monoparentais e de pessoas a viver sozinhas, enquanto os casais com filhos perderam representatividade. Em 2021, o recenseamento da população, realizado pelo INE, mostrava um aumento de quase 500 mil no número de agregados domésticos em Portugal, designação que genericamente corresponde ao Conselho corrente de família. Portugal registava cerca de 4,2 milhões de agregados domésticos em 2021, mais 14% face a 2001, quando se contabilizaram 3,7 milhões de agregados. Entre os segmentos que mais evoluíram, destacam-se as famílias monoparentais, que passaram de cerca de 301 mil para 506 mil, um crescimento de 67,8%. Ao mesmo tempo, aumentaram também os lares unipessoais, mais 64,1%, os casais sem filhos, mais 20,2%, e os agregados com mais do que um núcleo familiar, mais 7,4%. Em sentido oposto, baixou o número de casais com filhos, embora ainda sejam a configuração mais frequente em Portugal, o seu número baixou 18,9% face a 2001. Esta evolução não foi homogénea em todo o país. Nos concelhos de Santa Cruz, Mafra, Sesimbra, Porto Santo e Alcochete, foi onde mais aumentou o número de agregados familiares nas duas décadas em análise. Em Porto Santo, Passos de Ferreira, Santa Cruz, Vizela e Valongo, observou-se o maior aumento no número de agregados sem núcleo, enquanto em Pombal, Ribeira Grande, Trofa, Algesur e Mafra, foi onde mais cresceram os agregados com mais do que um núcleo. Já as famílias monoparentais tiveram maior crescimento em Sesimbra, Mafra, Santa Cruz, Arruda dos Vinhos e Montijo, ao passo que o número de casais sem filhos teve um maior aumento nos concelhos de Porto Santo, Esposende, Santa Cruz, Braga e Lousada. Em Mafra, Santa Cruz, Alcochete, Arruda dos Vinhos e Montijo, observou-se o maior acréscimo no número de casais com filhos. Estes dados, disponíveis no sistema de geomarketing Sales Index da Marktest e na sua aplicação web Municípios Online, refletem as mudanças demográficas, sociais e económicas que têm vindo a alterar os modelos tradicionais de família. A Guarda Nacional Republicana registou apenas nos primeiros três meses de 2026 cerca de 300 burlas por falso funcionário e mais de 670 burlas informáticas com obtenção ilegítima de dados. Estes números revelam uma profissionalização crescente dos grupos criminosos que recorrem agora à técnica de spoofing e a mecanismos de manipulação psicológica para induzir as vítimas em erro. Só no primeiro trimestre, 86% das tentativas de burla que simularam agentes de autoridade foram efetivamente consumadas. No âmbito da sua missão de proteção de pessoas e bens, a GNR tem acompanhado com preocupação a evolução das burlas informáticas e nas comunicações. A crescente digitalização trouxe benefícios inegáveis, mas permitiu também o surgimento de criminosos altamente especializados que exploram a engenharia social, a arte de manipular psicologicamente o ser humano para que este comprometa a sua própria segurança. Ao contrário dos ataques informáticos tradicionais que visam falhas de software, a engenharia social foca-se na vulnerabilidade do utilizador. Os burlões utilizam narrativas estruturadas para induzir erros de segurança, recorrendo fundamentalmente a seis fatores de motivação: urgência, escassez, falsos testemunhos, simpatia e interesse comum, intimidação e autoridade. A técnica de autoridade está frequentemente aliada ao spoofing. Este conceito define-se pela falsificação da origem de uma comunicação para simular uma fonte legítima e confiável. Através da manipulação técnica, o burlão, por exemplo, faz com que no visor do telemóvel da vítima apareça um nome ou número que aparenta ser de uma instituição oficial. Importa referir que no mesmo ataque, a vítima pode ser alvo de spoofing e phishing, não obstante estarmos a falar de conceitos distintos. O phishing é a técnica que recorre ao engano, ou manipulação, para induzir o destinatário a realizar alguma ação que o autor deseja, como clicar em um link ou abrir um anexo malicioso. Subentenda-se como ataque propriamente dito. Já o spoofing é a técnica ou meio de tornar os ataques, como o phishing, mais credíveis ou eficazes, subentenda-se como um meio para obter o fim desejado. A GNR, no âmbito da sua missão de prevenção e combate à criminalidade, alerta a população para a necessidade de adotar comportamentos e segurança, nomeadamente a verificação da autenticidade de contactos e a não partilha de dados pessoais ou bancários sem confirmação prévia. A GNR lembra ainda que a denúncia deste e qualquer outro crime é extremamente importante, sendo a denúncia fundamental para auxiliar a monitorização do fenómeno e a gestão operacional dos recursos disponíveis para áreas onde o crime poderá ser mais incidente.
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4: 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Continuamos a viajar pelos filmes dos anos 80 e, claro, as canções associadas. Começamos com Power of Love, do filme De Regresso ao Futuro. O autor Huey Lewis, que foi abordado por Spielberg para criar uma canção que fosse a banda favorita do personagem principal, Marty McFly. Huey ficou bastante agradado com o convite, mas não queria escrever uma canção sobre o filme, ao qual responderam que podia ser qualquer uma. Como já tinha escrito e gravado este Power of Love, quando chegou às tabelas, foi um estrondoso sucesso.

O filme Caça-Polícias foi Beverly Hills Cop, de 1984, contou com Eddie Murphy, que fez parte integrante desta década. Contava a história de um polícia que fazia tudo muito à sua maneira, principalmente numa cidade que não era a sua, perseguindo o seu sentido de justiça. Uma das canções principais do filme é este The Heat Is On, de Glenn Gray.

Glory of Love, de Peter Cetera, gravada em 1986, fez parte de um dos principais filmes para quem cresceu na década de 80. Karate Kid, o Momento da Verdade, na versão portuguesa, ficou no imaginário de milhões de jovens que viam as aventuras de Daniel Russo a vencer as adversidades que se colocavam na sua vida pessoal e escolar.

Vamos ficar com um clássico de Ben E. King, o filme Stand By Me, ou Conta Comigo, de 1986, baseado num livro de Stephen King, conta a história de Gordy LaRange, um escritor que recorda um acontecimento pessoal no verão de 1959, quando, juntamente com três amigos, encontra o corpo de um adolescente desaparecido há 3 dias. Este acontecimento iria mudar as suas vidas para

0: E aqui está o Compact Music de hoje, o conteúdo de Nuno Fernandes. 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
0: Música brasileira para nos fazer companhia nesta última hora de emissão. 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
1: A segunda fase do programa ELAR, que prevê um apoio para a compra de eletrodomésticos, conta já com mais de 60 mil candidaturas, das quais foram pagas 12.452. No total, e até ao dia 15 de maio, no âmbito da segunda fase do ELAR, foram submetidas 60.844 candidaturas, com 59.814 vouchers emitidos. Destes, ainda só foram utilizados 37.649 vouchers. Entretanto, a Ministra do Ambiente e Energia afirmou que a verba atribuída para esta segunda fase de 60 milhões de euros já está quase toda atribuída e admitiu lançar uma terceira fase do programa em 2026. Esta segunda fase do programa ELAR, lançada em dezembro pelo Fundo Ambiental, apoia a substituição de eletrodomésticos mais eficientes por parte de cidadãos que usufruem de tarifa social de energia elétrica, pessoas com contrato de fornecimento de eletricidade para frações intervencionadas no âmbito do programa Bairros Mais Sustentáveis e outras pessoas singulares. Os apoios podem chegar a 1.683 euros para famílias vulneráveis, sendo o valor máximo de 1.100 euros para os restantes casos. O governo foi, entretanto, obrigado a mexer nas regras do programa ELAR, depois de ter conhecimento de beneficiários que estão a contornar as regras e a tentar comprar equipamentos elétricos sem terem um gás para a troca ou a candidatar-se mesmo tendo equipamentos elétricos em casa. Na prática, as regras passam a contemplar o pagamento do transporte ao retalhista que encontrar um eletrodoméstico elétrico na casa do cliente, bem como a proibição de concorrer aos apoios da Agência para o Clima. O Governo quer introduzir a jornada de trabalho contínua para pais e avós no âmbito da revisão da lei laboral. Uma das novidades é a criação da jornada contínua para pais e avós de crianças até aos 12 anos ou com deficiência, doença crónica ou doença oncológica, permitindo reduzir a pausa de almoço e terminar o trabalho mais cedo por acordo com o empregador. Na prática, os trabalhadores podem sair mais cedo se reduzirem a pausa para o almoço. Esta é, segundo o Governo, uma medida de reforço da conciliação entre trabalho e família. Entre outras medidas, o Governo também propõe que a licença parental inicial possa chegar aos 6 meses pagos a 100% quando existe a partilha entre os progenitores na fase final da licença. A proposta prevê ainda o aumento da licença exclusiva do pai. Além disso, em caso de interrupção da gravidez, a mãe passa a beneficiar de uma licença entre 14 e 30 dias, paga a 100% pela Segurança Social, enquanto o pai terá direito a 3 dias de falta justificada. Já é possível votar nos projetos finalistas da 4ª edição dos Prémios Essência do Ambiente. Até ao dia 31 de maio, o público pode eleger os projetos que mais se destacam pela sua inovação, impacto positivo no ambiente e compromisso com a sustentabilidade. Uma vez mais, os Prémios Essência do Ambiente permitem a participação ativa da comunidade na escolha dos vencedores, através de um processo de votação online, transparente e acessível a todos. A shortlist 2026 já foi revelada e reúne projetos de norte a sul do país, nas mais variadas áreas da sustentabilidade, da educação ambiental à gestão de recursos, passando pela inovação tecnológica, ação comunitária, conservação da biodiversidade e muito mais. Os finalistas representam o que de melhor se faz em Portugal para um futuro mais verde e justo. Cada pessoa pode votar em todas as categorias, escolhendo os projetos que mais a inspiram. O formulário de votação está disponível no site essenciadoambiente.pt. A edição 2026 dos Prémios Essência do Ambiente integra também o Troféu Inspiração, uma distinção especial atribuída diretamente pela Organização da Essência do Ambiente. Este troféu tem como objetivo homenagear projetos, entidades ou personalidades que, através do seu trabalho e dedicação, se destacam pela sua contribuição excepcional para a sustentabilidade ambiental e social, inspirando a comunidade e promovendo a mudança para um futuro mais sustentável. A cerimónia de entrega dos prémios realiza-se no dia 15 de junho, em local a ser anunciado brevemente.
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4: A Assembleia de Freguesia do Castelo, reunida a 28 de abril, aprovou a moção pelo urgente reforço da qualidade do serviço postal prestado pelo CTT Correios de Portugal. No documento apresentado pela bancada da CDU, a Assembleia de Freguesia do Castelo expressa a sua séria preocupação face ao contínuo processo de degradação do serviço postal assegurado pelo CTT, realidade que tem vindo a afetar de forma significativa a vida cotidiana da população da freguesia. Multiplicam-se os testemunhos de atrasos prolongados na distribuição de correspondência, sendo frequente que cartas, notificações, convocatórias e outras comunicações cheguem aos destinatários já fora de prazo, esvaziando o seu propósito e causando prejuízos a cidadãos, associações, coletividades e instituições locais. O documento realça que esta situação tem consequências concretas no exercício de direitos por parte das populações, limita a participação cívica, compromete o funcionamento do movimento associativo e fragiliza a relação dos cidadãos com diversas entidades públicas e privadas. Assim, a Assembleia de Freguesia do Castelo, por proposta da bancada da CDU, delibera manifestar o seu veemente protesto pela degradação do serviço postal na Freguesia do Castelo, exigir a adoção de medidas urgentes que assegurem a melhoria da qualidade do serviço, nomeadamente através do reforço dos meios humanos e materiais indispensáveis ao cumprimento dos prazos de distribuição, e defender a salvaguarda do serviço postal enquanto serviço público essencial, universal e de qualidade ao serviço das populações. A Assembleia de Freguesia do Castelo reafirma que não é aceitável que direitos fundamentais das populações sejam postos em causa pela degradação de serviços públicos essenciais. O documento foi aprovado por maioria, com 10 votos a favor das bancadas da CDU, PS e coligação PSD-CDS e 2 abstenções da bancada do Chega. O Dia do Pescador, 31 de maio, é uma data com grande significado para Sesimbra, que foi e sempre será uma terra de pescadores. Instituída em 1998, a celebração presta homenagem a todos os que dedicam a sua vida ao mar. Nos últimos anos, o município enaltece a coragem e o contributo da comunidade pescatória para a identidade sesimbrense, com uma cerimónia que destaca as embarcações de pesca do cerco, longínqua, do peixe-espada preto, polivalente e costeira, polivalente local com convés e sem convés e tuneira e palangre de embarcações até 4 metros, que obtiveram as maiores vendas de pescado em 2025, assim como o pescador mais jovem e o que está há mais tempo em atividade. A distinção de individualidades da comunidade pescatória sesimbrense é o ponto alto das comemorações e acontece a partir das 3:30 da tarde no Cineteatro Municipal João Mota, em Sesimbra. O programa inclui a recriação da lota antiga, missa de homenagem, colocação de uma coroa de flores no Monumento ao Pescador, degustação de pescado sesimbrense e animação musical com o Grupo da Terra Eterna Galé no Largo do Calvário, na Vila de Sesimbra. Pode consultar o programa completo em sesimbra.pt. E já estão disponíveis as datas para as renovações para a época 2026-2027 da Piscina Municipal de Sesimbra, que este ano poderão ser efetuadas de 15 de junho a 31 de julho. Para quem pretende inscrever-se no mesmo horário, as renovações decorrem de 15 a 28 de junho e para quem quiser mudar de horário, de 29 de junho a 31 de julho. Quanto às novas inscrições, podem ser efetuadas a partir de 17 de agosto através do e-mail piscina.sesimbra@cm.com.br sesimbra.pt, anexando a ficha de inscrição devidamente preenchida. As novas inscrições para a lista de espera podem ser feitas presencialmente até 31 de julho. Situada na Avenida da Liberdade, a Piscina Municipal de Sesimbra tem disponíveis as modalidades de hidroginástica, natação para bebés, transição, adaptação ao meio aquático, aprendizagem, iniciação, natação e natação livre. O plano de água tem horários disponíveis também para as escolas e para o desporto adaptado da responsabilidade do sistema escolar. A nova época desportiva começa no dia 1 de setembro. Mais informações pelos contactos 21-268-8959 ou piscina.sesimbra@cm-sesimbra.pt. Está aberta de segunda a sexta-feira, das 8 da manhã às 8h30 da noite e ao sábado, das 9 da manhã à 1h30 da tarde.

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